nos teclados, o rei das pretas e das brancas, Donatinho. Satélite.

0: Valeu, rapaziada. Muito obrigado pela noite de hoje. Acústica MTV já é, parceiro. Fica na paz aí. Obrigado a todos. Espero que vocês se divertirem. Eu se divertindo, digo. Vamos fazer barulho.
1: Pois é, música brasileira aí no seu rádio, diretamente de Tubinha. Onda Tropical.
0: Queria que todo mundo botasse a mão pro alto assim, ó. Geral, geral. E no três, parceiro. No três vamos falar paz, que paz é o que interessa. É ou não é? No três, só uma, Laís. Eu disse um, dois, três.
2: Paz!
0: Paz, rapaziada.
1: Que bom isso aí, hein? Verdade. Tá quente aqui fora, quase 30 graus. Also draußen ist es nach wie vor sehr warm, so sommerlich, also hochsommerlich. Und jetzt etwas anderes musikalisch, ja. Am Strand, ganz ruhig, ja, angenehm. Bin du Gio. So soll es manchmal sein.

Ja, der konnte ein bisschen abkühlen. Es bleibt trotzdem sehr heiß da draußen. Ja. Und das war die Bento Gil, da gehört es zu den der Familie Gilberto Gil. Olha, sempre estou aqui com todo prazer, assim, não dá para ficar em casa aí com esse calor, assim, de vir aqui pro estúdio, tentar mostrar, assim, esse astral brasileiro, né? Yeah, das passadas.

Que merecida homenagem a ela, Dona Ivone Lara. Agora, vamos lá com Caetano Veloso, aos Notos Brasileiros, aos do Mundo da Cidade, aos de Bahia.

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